Lautaro. A frente pro jogo, hein? Lautaro Martínez levantou, que bola no toque de cabeça, que virada histórica!